0: entre outros. Por isso, hoje, preventivamente, foi preso uma professora aqui no Santa Cruz. Tá aí, então.
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0: Tudo bem com você? Uma boa noite, já estamos de volta. A TV FM, lembrando que Sérgio Oliveira te faz companhia até uma da manhã com muita música e informação. Para você que está ligando agora seu rádio, tudo bem? Vamos juntos, então.
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0: Chegando para você aqui na KTV, Eric Clapton. Changing the World. Na sequência tem para você The Bullseye.

21h22, saí aqui com o Zambian, que a música Rolam as Pedras aqui na programação KTV. Antes, Guide Abelha, Por Que Não Eu? Seja bem-vindo você também, Nicky Oldfield.

0: 21h32, boa noite, tá aí Luísa Posse com De Maria, amanheceu. Antes passou por aqui também Milli Vanilli, Only Girl Is True. Passou também Mickey Oldfield e a música Moonlight Shadows. Fique ligado, a gente já volta na sequência.
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0: Tudo bem com você? Agora são 21h36, já estamos de volta. Nesse momento, Cascavel com 8.8 graus e Foz do Iguaçu com 15. Boa noite, seja bem-vindo.
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0: Sempre com você, sempre do teu lado. Apple e a música San Francisco Night.

Tá então para você, Jorge Vercillo, a música Endereço, Passou Catedral, Eu Tenho, e também Pointer Sister, Where Are the Family. Fique ligado, você está na melhor, aqui, KTV FM.

0: Nenhum de nós, eu caminhava. Antes passou por aqui Patrick Swayze e a música She's Like the Wind. Fique ligado, a gente já volta na informação. Daqui a pouquinho, tá? Daqui a pouquinho.
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0: 21:59, tudo bem com você? Uma boa noite, seja bem-vindo à KTV FM. Agora está chegando a informação. Nesse momento, Cascavel está com 8,7 graus, Foz do Iguaçu com 15 graus. Olha, um carro pegou fogo após se envolver em uma batida seguida de vazamento de gasolina na noite de hoje. Isso no bairro Claudete, aqui em Cascavel. Segundo informações apuradas no local, o veículo atingiu um outro inicialmente e depois da batida o carro continuou pela rua Nereu Ramos enquanto apresentava vazamento de combustível. Durante o trajeto, o veículo começou a pegar fogo. O motorista conseguiu sair a tempo e tentou controlar as chamas, mas o fogo se espalhou rapidamente pelo carro. O veículo permanece em chamas até a chegada das equipes de emergência. O Corpo de Bombeiro foi acionado pelos próprios moradores que realizaram o combate do incêndio, tá? E, portanto, até o momento não há informações sobre pessoas feridas, mas o acidente ainda está em andamento, né? A ocorrência está em andamento. Mais informação daqui a pouquinho, fique ligado.
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0: KTV já estamos FM, de volta,
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0: Já estamos de volta. Tudo bem com você? Muito boa noite. Boa noite especial. Seja bem-vindo à KTV FM. Até uma hora te faço companhia com a noite aqui na KTV. Sempre com você, Jeremy Jackson, pra você.

22 horas e 19, tá aí Rádio Táxi Eva, Lulu Santos, Sereia, passou antes por aqui a Jennifer Paige com a música Crush, Jamie Jackson e também a Pia Zadora, When Rain Begins the Fall, e abrimos aí com Narada Michael e a música Give Me, Give Me, Give Me. Fique ligado, você está na melhor programação do seu FM. Chegando agora, Is This The End com New Edition.

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5: 22h34. Uma boa noite. Seja bem-vindo. Sérgio Oliveira continua fazendo companhia a você até a 1h com muita música e informação aqui na KTV FM. Tudo bem? Sejam bem-vindos.
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5: Sempre com você, Adele.

boca. 22 horas e 54. Aí, Fábio Júnior, sem peso e sem medidas. Roupa nova, De Volta ao Futuro. Também Clean Richard, a música Dream. Fique ligado. Tá chegando agora para você, Phil Collins, na programação aqui da KTV. Uma boa noite. Seja bem-vindo você que tá ligando agora.

0: 23 horas, 2 minutos, tá aí Samurai, a música de Djavan, aqui na programação KTV.
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0: 23 horas e 4 aqui na KTV, uma boa noite a você. Nesse momento, Cascavel está com 8,6 graus, a sensação térmica é de 6 graus e Foz com 14 graus. Tudo bem? Seja bem-vindo, você que está ligando agora ao seu rádio. Olha, atenção, amanhã é o dia D de vacinação, serão realizados em todo o estado do Paraná. E aqui em Cascavel, as 46 unidades de saúde estarão abertas das 8 às 5 da tarde. A ação é uma oportunidade para atualizar a carteirinha de vacinação e também não só das crianças, mas de todo o público. A coordenadora do Programa Municipal de Imunização, Ana Carolina, reforçou que a vacina da gripe também será aplicada, viu? Segundo ela, o município registrou 14 óbitos por influenza. E a principal forma de se prevenir é exatamente com a vacinação. Portanto, amanhã procure um posto de saúde perto da sua residência e faça aí valer seu direito à vacinação, tá?
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0: Tudo bem, seja bem-vindo. Já estamos de volta com a programação aqui na KTV FM. Já sabe que aqui sempre tem a sua música, a música favorita, a música que marcou sua vida, aqui ó, em destaque.
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0: Lady Gaga.
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23 horas e 22 minutos, 23 e 22, tá aí Kaylee, música de Marillion, Nuts, Iron Maiden, Waiting Love, passou por aqui Rihanna, Diamonds, e também o sucesso pra você, né? Linda música de Lady Gaga. Seja bem-vindo você também, Marmalade, Reflections of My Life.

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0: 23h40. Muito boa noite especial para você que está na sintonia certa. KKTV FM, até uma da manhã, Sérgio Oliveira te faz companhia.
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0: Hathaway, I Miss You.
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23:55, uma boa noite a você, Kim Loggins, Meet Me All The Way, passou por aqui também Skyrim, I Remember e Nazaré, O Erário Now, a programação 94.5. Sempre com você, Savage Garden.

0: Zero horas, dois minutos, tá aí, Sherry's. Fica lindo, hein? Queen the Gang.
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0: Meia-noite e três. Tudo bem com você? Vamos juntos então até uma da manhã com muita música e informação aqui na KTV. Nesse momento, Cascavel está com 8,5 graus e Foz do Iguaçu com 14 graus de temperatura. Olha, a Transitar convocou 36 candidatos aprovados no concurso público que foi realizado em 2023 para a etapa de pré-admissão. Os convocados devem apresentar documentos e comprovar requisitos para assumir cargo até o próximo dia 30 de agosto, tá? Após essa fase, os candidatos passarão por avaliações psicológicas, exames médicos até o dia 31 de agosto. O resultado dos exames será divulgado dia 8 de setembro, com prazo de 11 dias, né? Ou seja, até dia 11 de setembro, para recursos. A publicação final estará prevista para o dia 16 de setembro. Aprovados passarão por um curso de captação com duração de 2 meses. Segundo a Transitar, somente após o treinamento, os novos servidores estarão aptos às novas funções. Lembrando, e os convocados, 36, poderão atuar na área de mobilidade, 8 para as funções de administração. Os agentes de mobilidade podem trabalhar nas ruas orientando pedestres, motoristas, além, é claro, de trabalhar em locais como aeroportos e rodoviárias. Apesar da convocação de servidores, a autarquia já disse que a Transitar não está fazendo chamamento para aumentar, e sim apenas repor profissionais que deixaram os cargos em virtude de aprovações em outros concursos. Portanto, Transitar convocando 36 servidores que fizeram o concurso no último ano de 2023.
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0: Agora são meia-noite e cinco. Muito bom dia você que tá ligado. Tá certo, tá na programação correta. Aqui KTV FM.
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0: Joe Espósito. Lady, lady, lady.

0:23, saiu Backstreet Boy, a música As Long As You Love Me. Passou por aqui também Sam Smith, Too Good. Abrimos com Lionel Richie, Hello, e também Kelly Minogue, com a música Special For You. Especial é você, né? Special For You. Vamos de música. Tá chegando Nickelback aqui pra você na programação aqui da KTV FM.

7h40 aqui na programação KTV FM. Ainda Sick Sorry. Passou antes por aqui, Nicky Acosta, Midnight, Rick James e também Smokey Robinson, Ebony Eyes. Fique ligado, aqui tem sempre a melhor música.

Meia-noite, 55, tá aí, Rick Oxley, Emotion in Motion. Passou por aqui Art and Garfunkel, High World. E também você ouviu o sucesso com Three Doors Down. Música linda, Where in Doubt You. Tudo bem com você? Tá ótimo. Juntos então até a uma da manhã, aqui na programação da sua 94.5 KTV FM.

Meia-noite, 59, tá aí, Rock and Roll Lullaby com B.G. Thomas. Valeu, valeu, gente, muito obrigado a você que ficou ligadinho aqui. Na sequência, continue na sintonia certa com a TV FM. Uma super programação aguarda você durante toda a madrugada. A você, uma noite maravilhosa. E a gente volta a se falar daqui a pouquinho, a partir das 18 horas. Valeu, gente. Deixar a última pra você, a Annie Lennox e a música Why. Por quê? Valeu, gente. Tchau, tchau.

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1: 3 e 2.

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7: Meio-dia e 32.

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Cidade Negra, a Flecha e o Vulcão. Colocando um ponto final no KTV By Night de hoje. Prometemos voltar no próximo sábado às 8 da noite. A última de hoje, Lulu Santos, Popstar. Um abraço, fique com Deus e até amanhã às 6 da tarde. Tchau!

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6: Tudo bem com você? Tudo jóia? Ah, a partir de agora tem Rock Memory aqui na KTV FM. Uma boa noite, para o especial. Hoje é dia 22 de agosto. Hoje é dia do folclore, dia do religioso, dia do supervisor de educação. É, também o dia da morte aí do ex-presidente Juscelino Kubitschek de Oliveira, que morreu no acidente automobilístico em 1976, no dia 22 de agosto. Né? Tá aí então. Datas especiais para você que é especial. Falar em especial, já sabe que agora até as 8 da noite tem Rock Memory. Deixa eu matar saudades aí das grandes bandas de rock do mundo inteiro. Vamos juntos? A gente faz companhia hoje até a meia-noite aqui na KTV FM. Boa noite a você. Já sabe, hein? A melhor programação do seu FM está aqui. E é claro que você vai ficar comigo até a zero hora e depois continuar na programação aqui da... Sempre com você.
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6: Rock Memory KTV. Começamos bem. Esse é o King Cobra. Never Say Die. Do it.

0: 18h13, tá aí, Rocking Memory, Play the Shelton, e a música Evertime, I Look at You. Antes passou por aqui The Phoenix e o Secret Separation na programação do Rocking Memory.
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0: ACDC.

0: Rock Memory, aqui na KTV, assim, tudo bem com você? Alice Cooper, Potion. Antes, a Aerosmith e a música James Got Gun. Fique ligado, a gente já volta na sequência com mais Rock Memory aqui na KTV.
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0: Tudo bem com você? Agora são 18 horas e 32, já estamos de volta aqui no Rockin' Memory. Lembrando que até as 8 da noite a gente se faz companhia com Rockin' Memory, tá? Vamos de música? Vamos lá, aqui, ó. Seja bem-vindo, você está na KTV. Vamos lá?
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0: Que tal Creedence agora? Creedence!

0: Now you saw the survivor. Black Street Love Affair. Passou por aqui Scorpions Rocking Like Unicorn. E ainda Bon Jovi, Miss Winston. E abrimos com Credence a música Hey Tonight. Tudo bem com você? Vamos juntos então até as 20 horas com Rock Memory aqui na KTV.
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0: Steve Miller Band.

0: 19 horas, boa noite especial a você, Black Sabbath, Black Moon. Passou por aqui ZZ Top, Give Me All Your Love. Antes, Starship, No Way Out, e Steven Miller Band com Jeter Line. Vamos juntos então até as 8 com muito rocking aqui no Rockin' Memory.
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0: 19 horas e 2, 19 e 2. Tudo bem com você? Tudo jóia? Nesse momento, 17 graus aqui em Cascavel. Enquanto isso, lá por Foz, temperatura marca 18 graus. Olha, um homem de 33 anos foi encaminhado à delegacia na tarde de sábado, hoje, 22, após ser flagrado queimando fios em cobre no bairro Cascavel Velho, aqui em Cascavel. Segundo a Guarda Municipal, na Ambiental, a equipe realizava patrulhamento na Rua 1, quando encontrou o homem realizando a queima do material. Durante a abordagem, ele não apresentou documentação que comprovava a procedência dos fios, nem possuía nota fiscal. No local, foram apreendidos ainda cerca de 15 quilos de fio de cobre, além de um galão de diesel, uma enxada e uma faca. O material encaminhado junto com o homem para procedimentos cabíveis. A ocorrência foi registrada como crime ambiental. A situação deve ser apurada agora pelas autoridades competentes. Aí.
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0: Já estamos de volta. Tá tudo bem com você? Tá tudo jóia? Vai ficar melhor. Programação especial final de semana aqui na KTV. Hein? Tem Rock in Memory até às 8 da noite. Você é meu convidado. Para estar comigo, então, até as 8 da noite com Rock Memory. Me diz aí.
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0: Isso, Rock Memory. Bruce Springsteen.

0: 19 horas e 20, Rockin' Memory, tá aí de Damon's, Laila, passou Elvis Presley, It's Now or Never, e também Billy Harry, a música Rock Around the Clock. Tudo bem com você? Juntos então até as 8 da noite com Rock Memory.
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0: Pink Floyd.

0: 19h35, tá aí, Green Day, a música Rolling Day. Antes passou The Killers, Hotel California. 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
0: 19h37, tudo bem com você? Já estamos de volta com Rock Memory. Última meia hora, viu, gente? Última meia hora para você curtir aqui comigo. Na sequência, já sabem, tem aí muito sucesso para matar sucesso. É, aqui, ó. Vamos juntos.
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0: Blink 182.

0: Sucesso com Sweet Food, Pop Rock, Dairy Move. Tudo bem com você? Agora são 19h56. Vamos juntos até às 8 com Rock Memory.
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0: Eric Clapton.

0: Esse é o The Blues Brothers, a música General House Rock. Passou também Eric Clapton e o Cocaine.
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3: Tudo bem com você? Agora são 20 horas mais 4 minutos. Foi fim aí do Rockin' Memory, né? Que volta no próximo sábado a partir das 18 horas. Lembrando que Sérgio Oliveira hoje faz companhia até meia-noite. A partir de agora tem KTV By Night. Vai matar saudades aí dos flashbacks que marcaram a sua vida com toda certeza. Temperatura nesse momento em Cascavel, 13,3 graus. E lá em Foz, a 13,2. Tá aí então. Foz com 13,2 e Cascavel com 13,3 graus. Vamos de música? Ah, tem informação? Então vamos de informação. Chegando informação para você aqui na KTV FM. Olha, um homem de 28 anos foi preso pela Polícia Militar por suspeita de tráfico de drogas no início agora da noite, no sábado, lá no loteamento Siena, na região oeste aqui de Cascavel. Segundo a PM, a equipe recebeu uma denúncia em que estaria ocorrendo uma entrega de droga nos bairros próximos aos vizinhos e também no Siena. Com envolvidos, a polícia apreenderam 34 porções de pequenas cápsulas, 2 porções maiores de cocaína, além de aproximadamente R$ 950 em dinheiro. Um Volkswagen Gol também foi apreendido. Um homem de 41 anos foi encaminhado à delegacia e na condição de usuário. Já o homem de 28 foi detido por suspeita de tráfico. A droga, o dinheiro e o veículo foram encaminhados para procedimentos cabíveis. Portanto, aconteceu agora à noite, tá? Aconteceu agora à noite. Tudo bem com você? Boa noite a você. Seja muito bem-vindo. Você está na melhor. Sempre, sempre com você.
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3: Muito boa noite. Agora tire o sofá da sala. Hein? Prepare aí o jogo de luz no seu ambiente favorito e vamos curtir.

0: Villa de People, Mega Mix. Passou por aqui também Ottawa com um disco. Você ouviu também Mr. President Coco Jumbo. E abrimos com Tina Turner, a melhor dizendo, a Tina Charles, I Love to Dance. Olha, nesse momento, militares do Corpo de Bombeiro foram acionados até a represa, a praia artificial do reassentamento São Francisco, aqui em Cascavel. Segundo informações, um homem estaria de jet ski. Em determinado momento, ele caiu da moto ski, né, da moto aquática, e afundou nas águas. Populares perceberam a situação, chamaram o Corpo de Bombeiro. Militares estão realizando, nesse momento, busca para localizar a vítima. A gente tem mais informações, a equipe KTV está por lá. Tendo mais informações, você fica sabendo aqui, tá? Vamos de música? 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
0: Até a meia-noite. Lembra desse aqui, ó? Locomia.

0: horas e 30 minutos. Deixa eu mandar uma aula especial para o Aguinaldo. Ô, Aguinaldo, tudo bem? O Aguinaldo está chegando em Barretos agora, né? Está lá indo para o parque de exposição do Barreto, o Barretão, para participar da festa lá na cidade do interior de São Paulo, ouvindo a KTV. Um abraço a você. Também quem está ligado, está na sintonia, né? É você que mandou agora seu recado. Falou, olha, não esquece de tocar aquela. Não falou qual é aquela, mas com certeza vai tocar por aqui. Muito obrigado a você. Cleonice também está sintonizando aqui, KTV FM e o KTV By Night, que volta daqui a pouquinho. Foi Queen, Radio Gaga.
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0: 20 horas e 33, deixa eu mandar um alô aqui pro Hangler, que tá na sintonia também, o Zeca, Boa noite a você, sejam bem-vindos à KTV, KTV até a meia-noite, com muita música pra gente matar saudades.
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0: Até meia-noite tem...
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0: Tem Lasgo agora.

0: KTV By Night, tá aí pra você, Roxette Duke. Passou aqui em Singing the Sunshine Band, a música Shake Your Body. E ainda, teve pra você Twister, Face to Face, Heart to Heart. E Lasgo Something. Tudo bem com você?
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0: Até a meia-noite.

0: 21 horas e 2 minutos, 21 e 2. Pony M.
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